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1: Hora certa. 21 horas e 32 minutos.
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0: 21h41.
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1: Hora certa. 22 horas e 1 minuto.
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0: 22h22.
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0: Hora certa.
1: 22:33.
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2: Hora certa. 23:01.
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0: 23:15.
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23:28. 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
1: Hora certa. 23 horas e 31 minutos. 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

0: meia-noite e um minuto.
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3: Hora certa.
4: 12:04.
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3: Hora certa. 1 hora e 1 minuto.

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2: Hora certa. 1:55.
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0: Hora Certa.
1: 2:29.
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Rezaremos agora o Terço da Misericórdia, apresentando ao Coração de Jesus as nossas intenções, pedindo que Ele tenha misericórdia de nós e do mundo inteiro. Iniciemos, em nome do Pai, e do Filho, e do Espírito Santo. Amém. Apresente as tuas intenções para este Terço da Misericórdia.

0: Pai nosso que estais nos céus, santificado seja o vosso nome. Venha a nós o vosso reino. Seja feita a vossa vontade, assim na terra como no céu. O pão nosso de cada dia nos dai hoje. Perdoai-nos as nossas ofensas, assim como nós perdoamos a quem nos tem ofendido. E não nos deixeis cair em tentação, mas livrai-nos do mal. Amém. Ave Maria, cheia de graça, o Senhor é convosco. Bendita sois vós entre as mulheres, e bendito é o fruto do vosso ventre, Jesus. Santa Maria, Mãe de Deus, rogai por nós, pecadores, agora e na hora de nossa morte. Amém. Creio em Deus Pai Todo-Poderoso, Criador do céu e da terra, e em Jesus Cristo, seu único Filho, nosso Senhor, que foi concebido pelo poder do Espírito Santo, nasceu da Virgem Maria, padeceu sob Pôncio Pilatos, foi crucificado, morto e sepultado, desceu à mansão dos mortos, ressuscitou ao terceiro dia, subiu aos céus, está sentado à direita de Deus Pai Todo-Poderoso, donde há de vir julgar os vivos e os mortos. Creio no Espírito Santo, na Santa Igreja Católica, na comunhão dos santos, na remissão dos pecados, na ressurreição da carne, na vida eterna. Amém. Eterno Pai, eu vos ofereço o corpo e sangue, alma e divindade de vosso dilitíssimo Filho, nosso Senhor Jesus Cristo, em expiação dos nossos pecados e os do mundo inteiro. Pela sua dolorosa paixão, tende misericórdia de nós e do mundo inteiro. Pela sua dolorosa paixão, tende misericórdia de nós e do mundo inteiro. Pela sua dolorosa paixão, tende misericórdia de nós e do mundo inteiro. Pela sua dolorosa paixão, tende misericórdia de nós e do mundo inteiro. Pela sua dolorosa paixão, tende misericórdia de nós e do mundo inteiro. Pela sua dolorosa paixão, tende misericórdia de nós e do mundo inteiro. Pela sua dolorosa paixão, tende misericórdia de nós e do mundo inteiro. Pela sua dolorosa paixão, tende misericórdia de nós e do mundo inteiro. Pela sua dolorosa paixão, tende misericórdia de nós e do mundo inteiro. Pela sua dolorosa paixão, tende misericórdia de nós e do mundo inteiro. Eterno Pai, eu vos ofereço o corpo e sangue, alma e divindade de vosso dilitíssimo Filho, nosso Senhor Jesus Cristo, em expiação dos nossos pecados e os do mundo inteiro. Pela sua dolorosa paixão, tende misericórdia de nós e do mundo inteiro. Pela sua dolorosa paixão, tende misericórdia de nós e do mundo inteiro. Pela sua dolorosa paixão, tende misericórdia de nós e do mundo inteiro. Pela sua dolorosa paixão, tende misericórdia de nós e do mundo inteiro. Pela sua dolorosa paixão, tende misericórdia de nós e do mundo inteiro. Pela sua dolorosa paixão, tende misericórdia de nós e do mundo inteiro. Pela sua dolorosa paixão, tende misericórdia de nós e do mundo inteiro. Pela sua dolorosa paixão, tende misericórdia de nós e do mundo inteiro. Pela sua dolorosa paixão, tende misericórdia de nós e do mundo inteiro. Pela sua dolorosa paixão, tende misericórdia de nós e do mundo inteiro. Eterno Pai, eu vos ofereço o corpo e sangue, alma e divindade de vosso dilitíssimo Filho, nosso Senhor Jesus Cristo, em expiação dos nossos pecados e os do mundo inteiro. Pela sua dolorosa paixão, tende misericórdia de nós e do mundo inteiro. Pela sua dolorosa paixão, tende misericórdia de nós e do mundo inteiro. Pela sua dolorosa paixão, tende misericórdia de nós e do mundo inteiro. Pela sua dolorosa paixão, tende misericórdia de nós e do mundo inteiro. Pela sua dolorosa paixão, tende misericórdia de nós e do mundo inteiro. Pela sua dolorosa paixão, tende misericórdia de nós e do mundo inteiro. Pela sua dolorosa paixão, tende misericórdia de nós e do mundo inteiro. Pela sua dolorosa paixão, tende misericórdia de nós e do mundo inteiro. Pela sua dolorosa paixão, tende misericórdia de nós e do mundo inteiro. Pela sua dolorosa paixão, tende misericórdia de nós e do mundo inteiro. Eterno Pai, eu vos ofereço o corpo e sangue, alma e divindade de vosso diletíssimo Filho, nosso Senhor Jesus Cristo, em expiação dos nossos pecados e os do mundo inteiro. Pela sua dolorosa paixão, tende misericórdia de nós e do mundo inteiro. Pela sua dolorosa paixão, tende misericórdia de nós e do mundo inteiro. Pela sua dolorosa paixão, tende misericórdia de nós e do mundo inteiro. Pela sua dolorosa paixão, tende misericórdia de nós e do mundo inteiro. Pela sua dolorosa paixão, tende misericórdia de nós e do mundo inteiro. Pela sua dolorosa paixão, tende misericórdia de nós e do mundo inteiro. Pela sua dolorosa paixão, tende misericórdia de nós e do mundo inteiro. Pela sua dolorosa paixão, tende misericórdia de nós e do mundo inteiro. Pela sua dolorosa paixão, tende misericórdia de nós e do mundo inteiro. Pela sua dolorosa paixão, tende misericórdia de nós e do mundo inteiro. Eterno Pai, eu vos ofereço o corpo e sangue, alma e divindade de vosso diletíssimo Filho, nosso Senhor Jesus Cristo, em expiação dos nossos pecados e os do mundo inteiro. Pela sua dolorosa paixão, tende misericórdia de nós e do mundo inteiro. Pela sua dolorosa paixão, tende misericórdia de nós e do mundo inteiro. Pela sua dolorosa paixão, tende misericórdia de nós e do mundo inteiro. Pela sua dolorosa paixão, tende misericórdia de nós e do mundo inteiro. Pela sua dolorosa paixão, tende misericórdia de nós e do mundo inteiro. Pela sua dolorosa paixão, tende misericórdia de nós e do mundo inteiro. Pela sua dolorosa paixão, tende misericórdia de nós e do mundo inteiro. Pela sua dolorosa paixão, tende misericórdia de nós e do mundo inteiro. Pela sua dolorosa paixão, tende misericórdia de nós e do mundo inteiro. Pela sua dolorosa paixão, tende misericórdia de nós e do mundo inteiro. Ó sangue e água que jorrastes do coração de Jesus, como fonte de infinita misericórdia para nós, eu confio em vós. Deus Santo, Deus Forte, Deus Imortal, tende piedade de nós e do mundo inteiro. Deus Santo, Deus Forte, Deus Imortal, tende piedade de nós e do mundo inteiro. Deus Santo, Deus Forte, Deus Imortal, tende piedade de nós e do mundo inteiro. Confiantes na misericórdia de Deus, perseveremos sempre na fé, na esperança e no amor. Abençoe-vos Deus Todo-Poderoso, Pai e Filho e Espírito Santo. Amém. Fique na paz e na alegria que vem de Jesus.
1: 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Hora certa. 3 horas e 10 minutos.
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2: Hora certa. 3 horas e 41 minutos.

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2: Hora certa. 4 horas e 1 minuto.

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0: 5:24.
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0: 5:45.
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papaizinho. Eu completei 7 aninhos de idade e ainda não sei fazer nenhuma oração. Por que que o senhor não quer me levar na igreja para ver o padre pronunciar o seu sermão? Ele é bonzinho, conversou muito comigo, falou que é Deus que nos dá a proteção. Ele

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3: Hoje, da varanda de meu rancho, vi o sol nascer. Ele sempre aparece gratuitamente para todos. Oferece brilho, calor, vida nova, muita energia. Seus raios iluminam caminhos, matas e capinzais. Tocam as superfícies, purificam os lamaçais. O sol faz germinar nos prados a boa semente. Desperta gratidão, fé, afeto e contentamento na roda do mate e nos galpões de nossa gente. Ele mostra grandes e imensos horizontes. Ninguém pode laçar nem encabrestar sua luz. Onde há sol, não existe treva nem escuridão. Seu rastro luminoso nos mantém na trilha do bem. O sol nasce para todos e não é de ninguém. Onde a sombra aparece, o gaúcho apeia e descansa. Depois, retoma a cavalgada com mais confiança. É lindo o nascer do sol. Nos encanta seu arrebol. É um amigo verdadeiro que nos convida à vida e faz lembrar a todo instante o autor de nossa vida. Ninguém é afastado nem excluído de seu convívio. Ele permanece em nossa companhia até o fim do dia. O sol não tem predileções nem restrições, não delimita espaços nem impõe caminhos. O sol mostra o rosto da paz sem alambrados, faz florescer a esperança em cada novo dia. Abraça o perdão, alivia a dor, cura a ferida. O sol mostra possibilidades de uma vida melhor, espraiada na terra, no lar, no coração da gente. Vida feliz, iluminada, bem cuidada, em harmonia. Vida carregada do sonho de amor e fraternidade. Vida celebrada no rodeio da amizade e da alegria.
4: Seis horas e

0: 6:11.
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1: Seis horas e 38 minutos.
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1: Hora certa.
2: 7:01. Bom dia, querido povo de Deus. Hoje, dia dos namorados, dia 12 de junho. Senhor, abençoai a todos os namorados e que os casais compreendam que devem estar no estado permanente de namoro. Reavivai o amor. Mande as suas intenções, www.padrereginaldomanzotti.com.br. Em nome do Pai, do Filho e do Espírito Santo. Amém. Ó Deus, no início deste dia, queremos pedir a cura das feridas da vida sentimental. Ó Deus, por intercessão de Santo Antônio, pedimos que o casamento seja de fato abençoado e o amor constante. Bem sabemos, Senhor, que o matrimônio é um sacramento do amor, comparado ao amor de Cristo para com a Igreja. Por isso, pedimos, abençoai todos aqueles que se sentem chamados à vida matrimonial. Senhor, rezamos pelos namorados, pedindo que no coração de todos os namorados e dos casais haja verdadeiros sentimentos de afeto. Fazei com que cada um contemple no outro o bem e busque uma união abençoada por Deus. Senhor, que nos relacionamentos nunca falte compreensão e harmonia. Senhor Deus, bem sabemos que são muitas as feridas na vida sentimental. Por isso, que o amor seja permanente, o perdão seja constante, o diálogo abundante. Senhor, que todas as feridas da vida sentimental sejam curadas, superadas. Ó Deus, verdadeiro amor, afastai dos relacionamentos todos os perigos, a mentira, o ciúme, a inveja, as tribulações, e que o amor amadureça dia a dia, passo a passo, no caminho da felicidade. Como fruto deste Pai Nosso, peça a Deus, por intercessão de Santo Antônio, a cura das suas feridas na vida sentimental. Pai nosso, que estais no céu, santificado seja o vosso nome. Venha a nós o vosso reino, seja feita a vossa vontade, assim na terra como no céu. O pão nosso de cada dia nos dai hoje, perdoai-nos nas nossas ofensas, assim como nós perdoamos a quem nos tem ofendido. E não nos deixeis cair em tentação, mas livrai-nos do mal. Amém. O Senhor esteja convosco. Ele está no meio de nós. Ó Deus, por intercessão de Santo Antônio, levai todos e cada um a ter saúde no corpo, na alma e na vida sentimental, afetiva, emocional. Abençoai a água, as fotos de família, as roupas dos enfermos, em nome do Pai, do Filho e do Espírito Santo. Amém. Santo Antônio, rogai a Deus pelos namorados, rogai a Deus pelos casais. Amém.
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2: Hora certa. 7 horas e 25 minutos.

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1: 7:44.
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0: Olá, gente amiga! Está começando mais um programa da Emater, produzido pela Gerência de Comunicação da Emater do Rio Grande do Sul e apresentado por Matheus de Oliveira, na técnica José Cabral.
1: Melhorar as condições de trabalho no campo também significa promover saúde, segurança e qualidade de vida para as famílias rurais. A Emater Ascar orienta produtores sobre tecnologias, equipamentos e práticas que ajudam a reduzir o esforço físico nas atividades diárias, tornando o trabalho mais seguro, eficiente e confortável. A mecanização adequada, o uso de ferramentas adaptadas, a melhoria da ergonomia e a organização das tarefas contribuem para diminuir a sobrecarga física e prevenir acidentes e problemas de saúde relacionados ao trabalho pesado. Essas ações são especialmente importantes para mulheres, idosos e jovens que participam das atividades produtivas e que podem se beneficiar de soluções que facilitam o dia a dia na propriedade. Além de melhorar as condições de trabalho, essas práticas ajudam a aumentar a produtividade, reduzir perdas e tornar a atividade rural mais atrativa para as novas gerações. Trabalhar com mais conforto e segurança é investir em bem-estar, saúde e permanência das famílias no campo.
0: O pavilhão da agricultura familiar da Expo Inter trará uma grande variedade de produtos elaborados por agricultores de diferentes regiões do Rio Grande do Sul. O público encontrará queijos, embutidos, laticínios, pães, cucas, doces, geleias, mel, pescados, vinhos, cachaças, sucos, erva mate, grãos e cervejas artesanais, entre muitos outros produtos. O espaço também contará com praça de alimentação formada por cozinhas vinculadas às agroindústrias familiares, oferecendo pratos preparados com ingredientes produzidos no meio rural gaúcho. Além dos alimentos, os visitantes poderão conhecer trabalhos artesanais confeccionados com lã, couro, madeira, fibras vegetais e outros materiais ligados à tradição do campo. Acompanhe agora o panorama agropecuário. A colheita do arroz já foi concluída no estado, confirmando as elevadas produtividades e a qualidade dos grãos colhidos. No entanto, o cenário pós-colheita permanece desfavorável sob o ponto de vista econômico, em razão das cotações inferiores aos custos de produção e das dificuldades de comercialização, decorrentes da alta oferta do produto. A liquidez reduzida tem limitado a capacidade de negociação dos risicultores, enquanto a valorização de insumos estratégicos, especialmente fertilizantes, deteriora a relação de troca e aumenta a cautela em relação aos investimentos para a próxima safra. A área cultivada é de 891.908 hectares, de acordo com o IRGA. Na região administrativa da Emater Ascar de Bagé, em São Borja, os produtores aproveitaram as condições de tempo seco para intensificar os trabalhos de preparo das áreas destinadas à próxima safra. Em São Gabriel, parte das áreas colhidas está sendo utilizada para pastejo animal e outras recebem a implantação de azevém, visando a integração lavoura-pecuária. O valor médio do arroz, de acordo com o levantamento semanal de preços da Emater Ascar, reduziu 0,41% em comparação à semana anterior, passando de R$ 58,90 para R$ 58,66. 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Siga, ative as notificações e fique por dentro do que acontece no meio rural gaúcho.
2: E assim encerramos mais um programa da Emater. Um bom final de semana a todos vocês e até a próxima segunda-feira neste mesmo horário.
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4: Hora certa. 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
5: 8 horas e 5 minutos.
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1: 8:25.
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4: 8 horas e 45 minutos.

0: era naquele tempo.
1: É, naquele tempo o peito do Ambrósio chiava, era uma lareira, agasalhava tudo quanto era mocinha com frio.
0: E hoje?
1: Hoje o peito continua chiando, só que de asma, bronquite, aliás, é o único que tá

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4: Hora certa.
1: 9:01.
4: Ótima hora para cuidar da educação.
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0: Hora certa.
1: 9:06.
0: Ótima hora para cuidar da educação.
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com isso de casa que eu estou chegando nesta manhã de sexta-feira, dia 12 de junho de 2026. 9:08. Vai um abraço e bom dia desse peão do Rio Grande, Jorge Vargas. Sempre uma alegria, uma satisfação estar de volta para dar início a mais um programa nessa manhã de sexta-feira. O tempo está nublado, 14 graus a temperatura. E a previsão para um pouco de chuva hoje, dá uma chuvinha de madrugada, depois agora parou, né? E olha, a previsão não vai chover muito, pode dar mais umas pancadinhas de chuva hoje, amanhã ainda, né? E a previsão não é para muita chuva para nós aqui na volta. Chega um pouquinho atrasado, né? Que me atrasei um pouquinho, dei uma olhadinha num acidente que deu ali na Avenida Brasil, entrada ali na esquina com a 20 de setembro, então deu um acidente de carro ali, né? Mas nada muito grave, mas aí estava um transtorno ali, a gente deu uma, só uma olhadinha para ver como é que estava, né? Aí por isso cheguei um pouquinho atrasado, tá bueno? Mas não foi nada muito grave, só danos materiais, assim, né? Ali num acidente que deu ali dois carros, né? Aquela entrada da 20 de setembro na Avenida Brasil. Bueno, mas estamos aí de volta para iniciar o Odecase, vamos liberar nossos telefones 31 91 2168 ou 989-0608-75. Aí você pede a música que você gosta de ouvir e nós vamos aí atendendo a todos os nossos amigos e ouvintes que sempre estão ligaditos conosco, prestigiando aí o Ô de Casa, né? Na estrada da emoção. E vamos iniciando aí com os Monarcas, com a música bem macanuda para todos os ouvintes que nos prestigiam sempre com seu carinho, com a sua audiência, né? Vamos iniciando com a vaneira daquelas bem macanuda, que é Sonhando na Vaneira, para a música bem alegre para iniciar bem aí a sexta-feira, e desejando já um bom final de semana a todos. E hoje dia dos namorados, né? Um grande abraço então aí os peões e as prendas. Hoje é o dia dos namorados, né? Mesmo aqueles eternos namorados também, né? Então com os Monarcas, Sonhando na Vaneira.

0: Bueno, está aí a música bem macanuda para todos os ouvintes que estão aí ligaditos conosco. E rodamos aí do meu amigo Zé Gauchinho, né? Ai, Zé Gauchinho, tá ligadito no programa, né, Zé Gauchinho? Saudade da minha querência, né? Aí do bairro Jardim Liberato, nosso amigo Zé Gauchinho. Um grande abraço para ele, obrigado pelo carinho e pela audiência, né, Chiro Velho? Sempre ligadito conosco e prestigiando o de casa nesta manhã. É de hoje, sexta-feira, dia 12, né? Isso aí, então, vamos aí antes do apoio cultural. Nós temos aqui duas notas de falecimento, né? E aí depois tem o apoio cultural e daí nós vamos atender os demais aí, os ouvintes que estão aí ligaditos conosco. Nosso amigo o Luiz Chantes já está ligadito na Rádio Estância, né, Luiz Chantes? Também o nosso amigo Auri do Bar das Rosas, também estão ligados conosco. Nosso muito obrigado pelo carinho e pela audiência. Vamos então com a nota de falecimento.
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0: Os familiares e demais parentes e amigos participam do falecimento de sua querida e inesquecível Ângela Maria Barreto dos Santos, ontem ocorrido na idade de 57 anos. O velório acontece na Capela Werner, na rua Adolfo Matz, aqui no centro de Estância Velha. E o sepultamento será hoje, às 10 horas e após para o cemitério dos Ferraz, em Estância Velha. Funerária Werner informou, nós da Rádio Estância noticiamos do falecimento de Ângela Maria M. Barreto dos Santos. Nota de falecimento e convite para enterro. Funerária Krause e familiares do querido e inesquecível Mauro Adriano Miller, ontem ocorrido na idade de 65 anos. O velório acontece na capela, na rua Presidente Lucena, aqui no centro de Estância Velha. E o sepultamento será hoje, às 17 horas, aí no cemitério do Luterano de Estância Velha. Noticiamos o falecimento de Mauro Adriano Miller.
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1: 9:25.
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0: Bueno, já estamos de volta e vamos seguindo com o programa de casa, só retificando aqui o horário do sepultamento do Mauro Miller, né? Está sendo velado na Capela Evangélica, aqui em Estância Velha, né? E o sepultamento é hoje às 16 horas. E aí após para o cemitério da mesma comunidade, né? Então não é às 17 horas, sim às 16 horas o sepultamento do Mauro Adriano Miller, né? Que Mauro lá do fim da linha, como já era conhecido lá do bairro das Quintas, né? Então nós vamos seguindo com mais música para todos. Os ouvintes estão ligaditos conosco. Nosso amigo Luiz Chantes, que está nos prestigiando, né, Luiz? Um grande abraço para ti, Chiro Velho. Prestigiando o Odecas, nosso muito obrigado pelo carinho e pela audiência sempre, né? E ele está oferecendo aí a próxima música, vamos rodar para o Alexandrão. O Alexandre ali, que é vizinho dele, a dona Márcia, né? Também para o seu Enio e a esposa, dona Nelci. Também para o Rosalvo e a dona Lourdes, também está oferecendo, né? Para o Nelson Berg também, as filhas, os genros. Para o José Luiz Guedes, que é o vizinho dele ali, a Fabiana também, né? E também para a família Schallenberg, né? E está oferecendo para mim também. Obrigado, nosso amigo Luiz. Um grande abraço para ti. Daqui a pouco mais tem indo para o trabalho, né? E olha, quem quiser fazer uma visita no acervo que o Luiz tem ali, né? 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Vale a pena porque você vai conhecer muitos artigos de antiguidade que você nem imagina, né? E o nosso amigo Luiz tem lá no acervo dele, né, Luiz? Grande abraço para ti, para a dona Lenir e para todos aí que tu tá fazendo homenagem, então, e um bom trabalho para você daqui a pouco mais, né, Chiro Velho? Um grande abraço. Também o nosso amigo Auri, aí do Bar das Rosas, que pediu a música Duas Poesias, hoje ele pediu, né? Não É Meu País, com João de Almeida Neto, e Meu Cusco, com Odilon Ramos. Ai, ai, Chiro Velho, bora dar uma na sequência já agora, né? Um abraço, seu Auri, aí do Bar das Rosas, tá ligadito conosco. E a música, essa bem macanuda, vai pro Alexandrão lá então, e pra toda a gauchada, né? Do Meu Jeitão Bem Largado, com o grupo Os Tiranos, aí de São Francisco de Paula, né? Nessa cidade, São Francisco de Paula, aqui na Serra, né? São 9:28.

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Bueno, tá aí a música, né? Música na poesia, né? É, não é meu país, né? João de Almeida Neto, e é verdade, tudo isso que ele falou aí, olha, vai a tempo, já faz tempo que tá acontecendo essas coisas, né? Nosso amigo Auri, um grande abraço ao seu Auri, que pediu aí, então, com João de Almeida Neto, não é meu país. Depois nós vamos rodar outro meu Cusco, então, com o Dilon Ramos. Porque agora já são 9:36, né? 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Fala diretamente com a Kelly, porque o nosso amigo aí, o Everton, tirou umas fériazinhas, né? Mas também temos um recadinho aqui, o Walter da Inspetoria Veterinária de Voti. E ele está comunicando a todos os criadores de gado de Estância Velha, Lindolfo Colli e Voti, né? Que até o dia 30 de junho tem que fazer então aí a declaração de quantos animais você tem aí na sua propriedade, né? E essa declaração tem que ser feita até o dia 31. Então, pode ser que Estância Velha mesmo, tem aqui um ponto onde pode fazer a declaração, Lindolfo Colli também, e lá na inspetoria de Voti. O Walter que mandou chasque para nós ontem aí, para a gente comunicar aí os criadores de gado, né? Isso aí, tem que comunicar lá a quantidade, né? Também o CTG Mourão da Estância está convidando a todos para semana que vem, dia 19 de junho, vai ter janta e baile de formatura. A animação é do grupo Tranco Velho. É R$30 o cartão, aí a janta e o baile. É galinhada com maionese. Entre em contato com a patronagem para adquirir os cartões, né? Mas nós vamos seguindo com mais música para todos os ouvintes, estão aí ligados, prestigiando, o Odecaso, nosso muito obrigado pelo carinho e pela audiência, né? Meu amigo Zé Gauchinho, estou dando uma procurada na música que você pediu aí, né? É, a música com Teodoro Sampaio, Banho de Amor, né? Vou dar uma procurada que ele está oferecendo para a esposa, né? Eterna namorada, hoje dia do namorado, né, Chiro Velho? Ali na média com a esposa, né? Um abraço, nosso amigo Zé Gauchinho e a esposa, então, aí estão ouvindo o programa, né? Também quem ligou para nós foi a Laci, aí do bairro Roselândia. Dona Laci e seu esposo Cláudio estão homenageando a Dona Maria e o seu Paulo Guedes, aí no bairro União, aqui no bairro União, e mandou a música, pediu a música para oferecer para eles. Aí nós vamos rodar. Aí há também um pedido que tem aqui do Quatro Cantos da Casa, já, né? Temos um pedido aqui, que é com Teodoro Sampaio. E quem pediu essa música, né? Foi a Dona Luzia, aí do bairro. Bairro Lira, né? Então nós vamos rodar para vocês agora em seguida, né? Essa música que é Quatro Cantos, né? Da Casa. Essa música é bem bonita, né? Para todos os ouvintes que estão aí ligados conosco, prestigiando o Ode Casa, né? Então vai para todos que prestigiam a nossa programação sempre, né? Nosso muito obrigado pelo carinho e pela audiência, né? E essa música é do Teodoro Sampaio também. Então vamos rodar em seguida para vocês. Quatro Cantos da Casa. Ô, meu amigo, também está ligado conosco, né? Prestigiando aí o programa sempre. É o nosso amigo lá da Sultepa, né? Que está sempre ligadito conosco. E ele gosta muito dessa música também, Quatro Cantos da Casa, com o Teodoro Sampaio. Vai para ele também, né? Nosso amigo, o Deuclis, leva nós de carona sempre, Chiro Velho. Mas a Dona Luzia que mandou a mensagem, né, Dona Luzia? Então, ligado conosco, prestigiando o Ode Casa. Nosso muito obrigado pelo carinho e pela audiência. E ela está pedindo essa música, então, que nós vamos oferecendo para todos que nos prestigiam com o seu carinho e com a sua audiência. Muito obrigado. E ela e o seu Elipídio, né? Estão sempre tomando chimarrão, ligadito conosco e prestigiando o Ode Casa. Nosso muito obrigado a todos. E ela botou o seguinte: bom dia, Jorge. Sou a Luzia do bairro Lira. Gostaria de ouvir a música Quatro Cantos da Casa, né? E oferecer para o meu esposo, que é o Elipídio, né? E pelo dia dos namorados. Obrigado. Então vai para ele, então, aí também, né, Dona Luzia? Então vamos com a música Quatro Cantos da Casa, aí pro seu Elipídio, a Dona Luzia, também pro nosso amigo Paulo Guedes, a Dona Maria, pra Dona Naci e o seu Cláudio também na Roselândia, ligadito conosco, e a todos os ouvintes do programa Ode Casa.

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4: 9h47.
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Bueno, já estamos de volta aqui pelas zonas da Rádio Estância e vamos atendendo os pedidos, né? Você que está aí ligando, participando. Ô, meu amigo Valdir, é o Valdir que está vindo para o centro, ele e o Irineu Rambo, né? Um abraço para eles, que ficaram fazendo uma visitinha para nós aí daqui a pouquinho, né? Então vamos aguardar. Mas nós vamos atendendo mais pedidos, você que está aí ligando e participando, né? Atendemos de pedido então já da dona Luzia, que pediu, né? Ela e o seu Elipídio, que estão ligaditos conosco, né? Já foi os quatro cantos da casa, né? Então, um abraço para vocês aí no bairro Lira, né? Na rua Felipe dos Santos, aí ligado conosco. O Ademir Maria, Ana também. A dona Schneider também, da Felipe dos Santos. Um abraço a todos vocês. Aí o meu amigo Arnildo e a dona Lúcia, da Sapataria Real, na rua Portão, né? Um abraço para vocês, né, seu Arnildo? Estão trabalhando, mas o rádio está sempre ligado ali, né? Também o seu Elicide e a dona Marli, na 20 de setembro, estão ligaditos conosco também. Nosso muito obrigado a todos vocês, né? Mas nós vamos aí seguindo com mais música. O Edgar está tomando chimarrão juntamente aí com o nosso amigo José Luiz Gribla aqui no centro, né? E ele pediu o último baile com JM, né? Vamos rodar agora então para vocês essa música, né, Edgar? Que vai para ti, vai para o José Luiz Gribla, a sua mãe, a dona Eli Dilk, lá no Rincão, o José Cláudio Dilk também, todos os teus amigos, né? Grande abraço. E aí tô dando uma procuradinha na música que nosso amigo Zé Gauchinho pediu, Banho de Amor, né? Com Teodoro Sampaio. Dá uma procurada e já roda em seguida, né, Zé Gauchinho? Também quem mandou mensagem para nós aí foi o seu Adão e a dona Marisa. Depois vão atender o pedido, né? Que ela pediu aí com o Teixeirinha. Espero ser feliz. Vamos rodar depois para vocês, né? Estão ligados conosco e precisando do programa. O seu Adão, a dona Marisa aí no bairro. Bairro Floresta, né? Precisando, eu vou de casa sempre. Já botou o seguinte aqui: bom dia, queremos ouvir a música Teixeirinha e espero ser feliz para vocês da rádio e aos ouvintes. Obrigado, é a Marisa e o Adão do bairro Floresta, né? Depois nós vamos atender o pedido também da dona Maria aí do bairro União, que ligou para nós também. Último baile, JM.

Temos aí a música Espero Ser Feliz do Teixeirinha e participação aí do saudoso Adelar Bertucci, né? Teixeirinha canta com os amigos, né? Foi lá pro seu Adão e a Dona Marisa que pediram essa música aí do Mar de Floresta. Um abraço para vocês, né? São 9:59, nós vamos... mais 59 minutos, né? 9:59, nós vamos com a música pedida do Zé Gauchinho. Ele pediu para a prenda dele, a esposa, né? A eterna namorada, como ele disse, né? A música Banho de Amor, com Teodoro e Sampaio. Então vamos rodar para vocês. Aí tem o apoio cultural depois, aí voltamos para atender os pedidos da Dona Terezinha aqui do centro, que pediu Querência Amada com Azaldir Casa Magrão, que vai lá para a Espanha essa música, né? Depois do apoio cultural. Banho de Amor, Teodoro e Sampaio.

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4: Hora certa.
1: 10 horas e 3 minutos.
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Indo agora são 10h04 e nós vamos atendendo os pedidos, mas antes nós temos aqui a nota de falecimento, né? A funerária Kraus e os familiares do querido e inesquecível Mauro Adriano Miller comunicam aí o falecimento ontem ocorrido na idade de 65 anos. O velório acontece na capela evangélica aqui no centro de Estância Velha e o sepultamento será hoje às 16 horas e após para o cemitério da mesma comunidade. Nós aí da Rádio Estância e a Funerária Kraus comunicamos o falecimento de Mauro Adriano Miller. Vamos seguindo com mais música no programa O de Casa para vocês que estão ligaditos conosco, prestigiando O de Casa, né? E aí o Mauro Miller é aquela das mudas de arvoredo, lá no fim da linha das rosas também, lá do posto de gasolina lá, né? O Mauro Miller, filho de falecido, aí o seu Miller, que era conhecido, né? Da homem das mudas. E nós vamos seguindo com mais música. Para todos os nossos amigos e ouvintes, ligadito aí no programa de casa, né? O nosso amigo Léo aí que pediu a música, depois da música dos Mateadores, depois da Líder, vou rodar depois para vocês aí, para ti, né, Léo? Também o Marcos e o Miguel Vargas, era mecânica Vipe, estão ligaditos conosco, né? Preciando o de casa, né? Também a Dona Maria que pediu a música que nós vamos atender em seguida, né? Que ela pediu a música Casaco Verde, né? E Resto de Comida, né? Que ela pediu essas duas músicas aí. Oferecendo para a irmã dela, né? Lá, a Dona Laci e o cunhado Cláudio lá na Roselândia, né? Também para o Valdir e a Dona Romida lá no Rincão, para o Volmar, lá da Volmac e o filho estão ligados conosco também lá no Rincão, para o José Luiz Guedes e a Fabiana aí no bairro Floresta e para o Jurandir Grade também, né? Também do Floresta, namorado aí da Fabiana, né? Está oferecendo para mim, também para minha esposa, obrigado, Dona Maria, e para ela, né? E especialmente o esposo, né? O Paulo, né? Ela está oferecendo especialmente para o esposo hoje, dia dos namorados, né? E ela pediu Casaco Verde, né? E vamos rodar na sequência e depois também a música, ela pediu O Resto de Comida, né? Mas primeiro vamos atender o pedido. Essa música vai para longe, vai para outro país, né? Então nós vamos aí atender o pedido da Dona Terezinha, que está ouvindo o programa aqui no centro, ela e o Edmilson, né? Ela mandou o chasque e disse o seguinte: bom dia, Jorge, quero ouvir com Oswaldir e Carlos Magrão, Querência Amada, para meus filhos e netos e a Nora. E eles querem escutar lá na Espanha. Então estão na Espanha, estão ligados conosco, presidindo nosso programa. E ela pediu Querência Amada para homenagear. Então, aí os filhos, né? Nora também. E os netos, família toda que estão lá. Então, aí ela está aqui, né? Ela e o seu Edmilson ligadito conosco. Um abraço para vocês aqui no Centro Estância Velha. Então, vamos mandar essa música lá para a Espanha, né? Querência Amada com Oswaldir e Carlos Magrão. E depois Casaco Verde, atendendo o pedido da Dona Maria. Então, para o seu esposo aí, o Paulo, né? São 10h07. Vai lá pra Espanha, Querência Amada, com Oswaldir e Carlos Magrão.

Bueno, tá aí o casaco verde, né? Que rodamos aí com Teodoro e Sampaio, né? Pro nosso amigo Paulo, que pediu, né, Paulo? Ele e a Dona Maria estão ligados conosco, presidente do programa. Aí no bairro União, que a Dona Maria pediu. Aí, então, especialmente pro Paulo aí, hoje, dia do namorado, né? E aí ela tá agradecendo a homenagem que a irmã dela fez, a Dona Laci e o Cláudio lá do bairro Roselândia, ela tá agradecendo. Aí ela pediu outra música, Resto de Comida, que vão rodar depois, né? Também mandando aí também lá pro nosso amigo o Valdir, pra Dona Romilda, pro Valmor, o filho, né, lá na Volmac, estão ligados conosco, o Argeu, a Dona Marli também, do bairro União, pro Chamaco, também do bairro União, né, pra mim, pra minha esposa também, obrigado, Dona Maria, um grande abraço pra vocês, obrigado pelo carinho e pela audiência. Mas a próxima música, quem pediu, quando são 10 horas 15 minutos, nosso amigo Leonardo, né, nós vamos rodar agora em seguidinha. 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Com o grupo Tranco Velho. R$30 o cartão, janta de galinhada com maionese e depois o baile, né? Baile de formatura. E o Walter, da Inspetoria Veterinária de Ivoti, está comunicando a todos os produtores de gado aqui de Estância Velha, em Norfolk e Ivoti, que até o dia 30 eles têm que fazer a declaração de quantas cabeças de gado tem aí na sua propriedade, né? Até o dia 30 de junho, pode aqui em Estância Velha, pode fazer a declaração lá em Norfolk e também lá na Inspetoria em Ivoti também, né? O Walter que mandou para nós ontem aí, né? Bueno. Mas o nosso amigo Léo mandou um chat e disse o seguinte: bom dia, meu amigo, roda para nós depois da lida com os mateadores, oferecendo a minha prenda linda nesse dia dos namorados. Mas acho, velho, vai para sua prenda linda então. Obrigado e um abraço a todos os amigos e ouvintes da rádio. Então vai para ti, meu amigo, vai pro Marcos e o Miguel Vargas, então, aí na Mecânica Vibe, no bairro Floresta, na rua Álvares de Azevedo, né? Bairro Floresta. E para o nosso amigo o Jair Martini, a Dona Cirlei também lá no Sol Nascente, estão ligados conosco. E a tua prenda então também, né, Chirové? Então tá bueno. Vamos rodar então com os mateadores. A música Depois da Lida e logo em seguida Resto de Comida com Sulino e Moacir dos Santos, né? Pedido aí da Dona Maria e nosso amigo Paulo.

0: Indo agora 10 horas 24 minutinhos. Daí a música Resto de Comida, essa música sertaneja, né? Foi aí para os nossos amigos, é o Paulo, a Dona Maria. E quem gosta dessa música também, o amigo João de Lima, né, João? Foi para ti também, a Dona Maria, o filho João Luiz, a prendinha aí, a neta, né, a Liz. É a música Resto de Comida com Sulino e Moacir Santos, né? Bueno, mas agora vamos com o apoio cultural e depois vou atender os pedidos. Meu amigo está ligado conosco na Nova Estância, né? O Marcos Martins. É, em seguidinho já vamos fazer uma homenagem, meu amigo. Grande abraço.
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2: Hora certa. 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
3: 10 horas e 25 minutos.
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0: E já estamos de volta aqui pelas ondas da Rádio Distância 87.5 FM, a primeira do seu rádio, né? E o nosso amigo está ligado conosco aí no bairro, já, bairro José. É, o nosso amigo aí, o Auri, né? Seu Auri Schneider, está ligadito conosco, que ele pediu aí a poesia, né? Do Odilon Ramos, né? Que nós vamos rodar agora então para ti, né, meu amigo? A poesia é que diacho, eu gostava do meu Cusco, né? E aí depois nós vamos atender o pedido do nosso amigo, o bairro, da Nova Estância, né? Ele que tá ligadito conosco, tá presidindo nosso programa também. Aí o pessoal da Nova Estância, dona Zenaira, tá sempre ouvindo o programa, né, dona Zenaira? Um grande abraço aí pra você. Aí a Kemely, às vezes, quando tá com ela liga, né? Mas ela tá trabalhando, né? Mas vai também pro nosso amigo Valdo, popular padre, um abraço pra ele. Aí pro nosso amigo Luísio, um enfermeiro, né, Luísio? Agora tá de folga, não tá mais trabalhando, né? Dona Tiri também. Todos da Nova Estância, aí o João Piasson, a dona Beth. 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O Joanir também da Nova Estância, um abraço para toda a cidade da Macanuda. E o Marcos Martins mandou um chat dizendo o seguinte: bom dia, meu amigo, toca para nós aqui no rancho, luz do meu rancho, para minha eterna namorada, dona Noeli Welter, né? Martins. Rumo aos 44 anos de casamento. Paisar, cheiro velho, isso é bueno por demais, né? 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Aí para a namorada, né? Aí o nosso amigo Marcos Martins, tá aí para vocês então a próxima música, vamos rolar. Primeiro a poesia e depois a música, Luz do Meu Rancho do Porca Véia, então, aí para tua eterna namorada, né? E vai lá para minha prenda lá no rancho também, a dona Bruna Vargas, né? Está escutando também, né? E vai para ela, nossa, minha eterna namorada, já quase 52 anos, né? Faz tempinho, né? E tu tá achando muito 44, tiro velho? Mas então, passando dos 50 já. Mas vamos ouvir então, Maike Diacho, eu gostava do meu Cusco, com o Dilon Ramos.
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0: E no são 10 horas 42 minutinhos, aí a música do saudoso Porca Véia, Luz do Meu Rancho, né, Marcos Martins? Pra dona Noeli, que ele tá oferecendo pra sua prenda, eterna namorada, né? A dona Noeli Werther Martins. 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Grande abraço para vocês, obrigado. Depois do apoio cultural, mantendo o pedido, né? O seu Gabriel pediu aí Rodeio da Vacaria, né? Para ele, para dona Geni Teresa, então na Matiando, escutando o programa. Também o Avelino, aí do bairro Bela Vista, que pediu a música para homenagear a sua prenda, dona Adelina, né? O Porca Véia, que é a Lembranças. O Zico aí do bairro Floresta também, que pediu, fazendo uma homenagem, depois nós vamos atender o pedido, né? E também o José Luiz Guedes também, que pediu com o Amado Batista Folha Seca. Depois vamos atender os pedidos. Voltamos já.
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7: 10:47.
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0: Bueno, já estamos de volta, 10:58, e nós vamos seguindo com mais música para vocês. E hoje vamos parar mais cedo um pouquinho também, 11:30, nós vamos parar hoje um pouco mais cedo, né? Mas vamos atendendo os pedidos, né? O seu Gabriel, aí da Boa Saúde, que está mateando, ele é a dona Geni Terezinha, e pediu a música com os Bertucci, Rodeio da Vacaria, que nós vamos rodar agora a próxima então, né? Seu Gabriel, um grande abraço para vocês, é um bom chimarrão. Também, quem pediu a música foi o nosso amigo José Luiz Guedes, que pediu Folha Seca com o Amado Batista para ele, para a irmã dele, a Fabiana, para o cunhado Jurandir Grade e para os vizinhos, para o Valdir, a dona Neuza, para o Beto e a família, e também o nosso amigo Darcy, a dona Vera, o Paulo Guedes, a dona Maria no bairro União, né? O Irineu Guedes também, ele está mandando, né? Para os vizinhos também ali, para nós aqui da rádio, para mim, para minha esposa também, para a dona Lucena, ele está mandando lá para o nosso amigo também, o Hipólito, a Clair, também o Eduardo, né? Para todos vocês. Obrigado, meu amigo Zé Luiz. Vamos rodar na sequência agora, primeiro os Bertucci, depois o Amado Batista, né? Mas tem mais uns pedidos aqui que veio para nós também, aí do bairro Floresta, né? Que estão ligadito conosco, apresentando o programa, né? É o pessoal aí, o Zico, que mandou para nós aí do bairro Floresta, né? Mandou o chasque e diz o seguinte: bom dia, é o Zico do bairro Floresta. Gostaria de pedir uma música do Teixeirinha, Rei do Baralho, oferecer para o meu sobrinho, Valdir, e para minhas irmãs, a Tereza e a Selvira, né? Um grande abraço. O Chiro Velho, é o Zico, então, aí do bairro Floresta, e está mandando aí o seu Valdir, a esposa também, as filhas, a neta, né? Família toda, né? Depois vão atendendo o pedido. E o nosso amigo Avelino também, que mandou a mensagem para nós, né, Avelino? Já pedindo a música aí do Lembrança do Nosso Amor, é o nome da música, do Círio do Rio Grande. Depois nós vamos rodar e fazer a homenagem, né, meu amigo Avelino? Para ele e para dona Adelina. Vamos ouvir, então, primeiro os Bertucci, Rodeio da Vacaria, e depois Amado Batista.

0: Bueno tá aí a música Rei do Baralho, né? Atendendo o pedido, então, o pessoal do bairro Floresta, que quem pediu essa música, né? Foi o Zico, né, Zico? Aí foi pro seu Valdir, então, e a família, aí pra dona Tereza, pra dona Silvira, né? Pra todos vocês, então, aí o Rei do Baralho, né? Mas agora são 11 horas, faltando um minutinho para as 11 horas, nós vamos com o apoio cultural. E daí a Ana já está aqui nos estúdios para falar um pouco a respeito da Crédito Real Soluções. E daí na volta vamos atender o pedido do Avelino, aí do bairro Floresta, né? Do bairro Bela Vista, né, Avelino? Tá ligado conosco. A dona Lucena, que pediu com a banda Monte Azul, né? Também o nosso amigo que pediu a música, foi o Avelino que pediu, depois vamos atender esse pedido, né, Avelino? Isso aí, um abraço para ti aí. Ligado conosco. A minha irmã Helena, meu cunhado Lívia aí no Bela Vista, um abraço para vocês. Ligado conosco. E essa música foi Rei do Baralho, né? Que o seu Zico pediu para todos os seus amigos aí. Mas agora são 11 horas pontualmente. Agora voltamos seguidinha depois do apoio cultural com mais música para você.
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5: Hora certa.
2: 11 horas e 1 minuto.
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0: Bueno, agora são 11 horas mais um minutinho. Temos aqui nota de falecimento. A funerária Krause e os familiares e demais parentes e amigos comunicam o falecimento de seu querido e inesquecível Mauro Adriano Miller, ontem ocorrido à idade de 65 anos. O velório é na Capela Evangélica, aqui de Estância Velha, e o sepultamento hoje às 16 horas e após para o cemitério da Comunidade Evangélica de Estância Velha. Funerária Krause informou nós da Rádio Estância, noticiamos o falecimento de Mauro Adriano Miller.
5: Hora certa.
2: 11 horas e 2 minutos.
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0: Bueno, já estamos de volta, então, e vamos seguindo aí com o programa O de Casa. 11 horas e 2 minutinhos. A Ana está aqui conosco para falar um pouco da Crédito Real Soluções. Hoje é sexta-feira, né, Ana? Bom dia, tudo bem?
7: Bom dia, Jorge. Então, sextou. Sextou, né? No love, né? O dia dos namorados
0: é
7: aí.
0: É pior, né? Verdade, né?
7: Aham.
0: Hoje é dia do namorado,
7: é,
0: né?
7: É o dia do romance, como fala, né?
0: É verdade, né? Mas é todo dia também, né? Mas é um dia especial, né? Sempre tem nessas datas, né?
7: Sim.
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7: 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Aquela florzinha,
0: é,
7: pra
0: verdade,
7: namorada, né?
0: Né?
7: Dar aquele chocolatinho,
0: né? Também é bom, né?
7: Isso é importante. Levar pra jantar fora.
0: Ah, né? Também, né?
7: Hoje é o dia do romance, então.
0: E aí vão dividir, tem que dividir, então, o custo, né? É, namorado, dia dos namorados, né? Então, A namorada, às vezes, leva o namorado e paga a conta, né? É difícil, né? É difícil, né?
7: Ah, mas eu sou das antigas, deixa pro homem pagar.
0: Ele que paga a conta, se quiser.
7: Não, é que tem as mulheres feministas que elas se doem, né?
0: É, não, deixa
7: eu já pago, não, né? Eu sou da tradicional,
0: a minha,
7: né?
0: Parte eu vou pagar, né? Meu tempo nunca não existia isso, né? Até hoje, né? A gente tem que bancar, né? Ué, mas o que é isso, né? Não é por ser machismo, mas é um compromisso dele, né?
7: Sim, verdade,
0: não
7: né,
0: é machismo,
7: Jorge?
0: Mas é um compromisso, né? Tá
7: é
0: certo.
7: Verdade.
0: Mas é importante, uma data muito importante, Dia dos Namorados hoje, né? Romântico, mas, né? Isso aí.
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0: É eu importante digo, hoje em dia, né?
7: A gente tem que sempre passar as limpas para o cliente, explicar bem direitinho para eles, né? Passar toda a situação corretamente, né?
0: Não fica dúvida nenhuma,
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0: né?
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0: 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A credibilidade é tudo, né, Ana? Eu sempre digo que quem trabalha anos nessa área aí tem que ter credibilidade para ficar tempo, senão não fica muito tempo, né?
7: Sim.
0: E a Ana trabalha muitos anos nessa área, tem conhecimento, sabe como funciona, né?
7: É, com certeza. Eu queria até aproveitar que o meu chefe, sei lá, tá escutando a rádio, mandar um abraço para ele, tá?
0: Como é que é o nome dele?
7: O Ismar.
0: Ismar, olha aí o Ismar. Aí no Bela Vista, né?
7: Aham.
0: Um abraço, Ismar.
7: Deu, Ismar, um abraço, eu te amo, tá, amor? Que Deus te abençoe. Feliz Dia dos Namorados.
0: Declaração aí, olha só, Ismar. Tá, você vai pagar a conta hoje, com certeza. Tá certo.
7: Como que é um amor de anos, né? O Jorge também sabe como que é isso, né?
0: Verdade.
7: É amor eternamente, é pra vida inteira,
0: verdade,
7: né?
0: Verdade, isso aí. O casal, e vamos mandar um abraço lembrar ainda da barbearia lá, né?
7: Ah, sim, sim,
0: hoje
7: sim.
0: Hoje não tem mais a promoção, mas quer cortar o cabelo, vai.
7: Precisando cortar o cabelo ali, o Rafael sempre dá um descontinho ali na barbearia, o boleiro, precisando ali, né?
0: Certo.
7: Passar o telefone dele. Mas eu acho que nem precisa do telefone, porque quando precisar ir cortar o cabelo é do ladinho de CJ, né, Jorge?
0: Da CJ com Marcelo de Ferragem ali,
7: isso,
0: né?
7: Isso, bem do ladinho.
0: Do ladinho ali, já pode cortar o cabelo. Tem mais que um barbeiro lá?
7: Sim, tem mais que um. Isso. Só que quem dá o desconto é o Rafael, por enquanto.
0: Isso. Isso aí, né, Rafael? Um abraço pra vocês e bom trabalho, né?
7: Isso.
0: Vou ter que ir lá cortar meu cabelo, né? Vai ganhar um descontinho também, né?
7: Vai lá, é bem legal. Tem até mesa de bilhar lá.
0: Olha só aí, que maravilha.
7: Ah,
0: olha aí.
7: Os homens ficam bem, bem à vontade lá, é bem
0: uma
7: bom.
0: Uma equipe que tem ali.
7: É, uma equipe, aham.
0: Uhum. É, isso aí. E o Rafael tá ali cortando o cabelo, então.
7: Isso mesmo.
0: Bom, nem sabia que ele já estivera aqui, nem sabia que ele cortava cabelo, né?
7: Uhum.
0: É ligado à barbearia, então. Barbeira, como se diz, né?
7: Aham.
0: Isso é importante, né?
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0: 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Verdade.
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0: Isso aí, Ana. Mais um bom final de semana para vocês, aproveitando hoje aí, com certeza o Cheto está lá fazendo o almoço, ou vai ser para jantar, né? Isso aí.
7: Então, tá. Ai, obrigado. Dizendo de novo, tá? Mandar um beijão aí pro meu amor aí da minha vida.
0: Olha só.
7: Meu amor da minha vida, que é o Smar. Isso, um abraço, aí. Smar Fomer, eu te amo. Um e beijo, tá, amor.
0: Tá aí, obrigado o recadinho, então, né? Obrigado, Ana. Bom trabalho para você, né?
7: Tchau, tchau.
0: Bom fim de semana, te aguardo aí segunda-feira, né? Tá aí a Ana trazendo então para vocês essas informações. 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Ou liga para nós e passamos os telefones. 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Mas o nosso amigo Avelino Vandes está ligado conosco aí no Bela Vista, né, Avelino? Ah, já, Chiro Velho, sempre apreciando o nosso programa. E aí, já fez o chimarrão, Chiro Velho? Ele faz o chimarrão daqueles com gelo, com limão também. E é bom, né, Chiro? É pra gripe, é bom, né? Isso aí, o nosso amigo Avelino Vandes. Um grande abraço pro Avelino. E ele pediu a música, vamos rodar agora, né, Avelino? Diz o seguinte: bom dia, Jorge, quero homenagear minha namorada, eterna namorada, ai, Chiro Velho, a Adelina, pelo Dia dos Namorados, 54 anos, olha, de casamento, né? Toque para nós lembranças do nosso amor com os filhos do Rio Grande. E um forte abraço a todos os amigos e ouvintes. Está aí então nossa amiga Avelina, dona Adelina, um grande abraço para vocês aí no bairro Bela Vista, ligado conosco. Nosso amigo Ovaldo aí da Nova Estância também mandou um chasque para nós. Diz o seguinte, ó. Olha aí, presta atenção aí, olha só. É, até a música tá rodando já aqui que ele mandou para nós aí, ó. Né, Chiro Velho? É dia 14 de junho, olha só, hein? Olha aí, então já mandou para nós até a música. Dia 14 de junho, agora domingo já, né? É da melhor dia da melhor idade, é os bailes da melhor idade, amigos do padre do Canto União, na cidade de Canto União, aqui em Estância Velha, né? A partir das 3h30, né? Com o musical GPA. Então aproveita, é domingo próximo, hein? Leva a namorada ali, então, ou leva o namorado também, né? Claro que sim. Então, dia 14, domingo próximo. Obrigado, Valdo. Um grande abraço pra ti. E a música, então, pedido do nosso amigo Avelino, com os filhos do Rio Grande. Grande abraço, meu amigo. Tá ligadito conosco, prestigiando o Odecaso.

0: Bueno, agora são 11:24, nós vamos aí com o apoio cultural, a mensagem do padre Ezequiel Dalpozo, né? Agora rodamos aí com o Baitaca, colhou na véia para todos os gaiteiros, para toda a gauchada, né? E antes foi a banda Monte Azul, né? Com a bandinha para dona Lucena, que está ouvindo o programa também no Campo Grande, já fizemos a homenagem, né, dona Lucena? E agora vamos então com a mensagem do padre Ezequiel, que agora são 11:24, e depois voltamos para encerrar o programa. Hoje vamos parar um pouquinho mais cedo também, né? Tá vendo? Voltamos já.
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3: Olá, meu amigo, olá, minha amiga ouvinte, graça e paz, força e luz. Hoje é o Dia dos Namorados. Eu queria partilhar para vocês um texto hoje que a mim também me chamou muita atenção. Sobre o namoro, da Rosana Braga. Namore muito, mas não cometa uma loucura. Esse texto diz assim: evolução e aprendizados à parte, acredito realmente que nascemos para nos relacionar, para estar em constante troca com o outro, para exercitar afeto e perceber ao longo de toda a vida o quanto isso pode ser difícil na maioria das vezes, mas o quanto também é valioso, gratificante e enche nossa vida de significado. E você há de convir comigo que quando se trata de namorar é diferente, é mais fácil. É fluido, leve, é receptivo. Namoro de verdade.

0: confundido tão deliberadamente a diferença entre loucura e sabedoria? Loucura é não ver o outro, claro. E foi o suposto louco quem disse isso ao suposto normal. E me veio agora. Sabe qual é o momento, talvez o único momento em que realmente vemos o outro? No exato instante em que nos rendemos e o namoramos. Repare. Observe e me diga se não tenho razão. Ver o outro não tem exatamente a ver com paixão, porque ela é projeção, é quase uma dor. Não tem tanto a ver com amor, porque costumamos entendê-lo mais como um compromisso quase sério. Mas namoro, não. Quando você sai para namorar, você vai à busca do que o outro tem de mais belo e disposto a mostrar o que você tem de melhor. Você olha o outro querendo realizar seus sonhos, fazê-lo feliz, da forma mais genuína e profunda que a felicidade pode ser feita. Tem a ver com olhos nos olhos, prestar atenção no que ele diz, estar atento ao que o outro quer. Tem a ver com paciência amorosa, conceder carinhosamente, só para ter o privilégio de presenciar seu sorriso. Namoro é feito de risada, espontaneidade, humanidade, é feito de tempo sem ponteiros. Namorar é ganhar o dia de presente para o outro. É transformar a vida num passeio de balão. É, eu sei, não dá para fazer isso o tempo todo, mas dá sim, pode apostar para fazer isso bem mais vezes do que temos feito. Por isso, hoje não quero te sugerir nada. Quero te desafiar mesmo. Duvido você parar com essa maluquice de não ver o outro. Duvido você pensar fora da caixa. Em primeiro lugar, pare de acreditar que você só pode namorar quem você beija na boca. Sim, é óbvio que você não só pode, como deve namorar mais quem você dorme, quem você casou, quem divide a vida com você. Mas estou sugerindo que você namore a vida, os amigos, os filhos, o marido, a esposa, o flerte, a paquera, namore até você mesmo. Transforme o seu relacionamento com um dia de dizer não a essa loucura cotidiana que temos nos imposto sem perceber. Não aos olhos fechados para o outro, e sim ao suspiro gostoso de quem abre os olhos e acorda. Acorda de verdade, acorda e vê que viver sem namorar é a maior loucura que alguém pode cometer. Chega de loucura. Esse texto da Rosana Braga, neste dia dos namorados, dá o que pensar. Um forte abraço. Deus te abençoe e te guarde. Em nome do Pai, do Filho e do Espírito Santo. Amém.
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1: 11 horas e 32 minutos.

Adeus, moçada, que eu tô indo embora, são 11 horas 32 minutinhos, vamos parando um pouquinho mais cedo, né? Mas eu quero agradecer a todos que dão apoio cultural à nossa programação, muito obrigado, o comércio que nos apoia, e também agradecer a todos os nossos amigos e ouvintes, mas não desligue o seu rádio, né? Agora, depois vão deixar rodando a música a pedido do nosso amigo Valdo, né? É o popular padre que está convidando a todos para domingo, dia 14, o baile da melhor idade, amigos do padre do Canto União, na Sociedade Canto União, aqui no centro de Estância Velha, domingo, a partir das 13 horas e 30 minutos, com o musical GPA animando o baile, né? E o nosso amigo Valdo, né, o padre, pediu a música com o Porca Véia, Baile da Serra, que nós vamos deixar rodando agora, né? Também quem pediu a música foi o nosso amigo Valdir, aí do Rincão dos Ilhéus, para ele, para o nosso amigo Irineu Rambo, né, dona Noemi. E claro, o Valdir está oferecendo para a esposa dele, a dona Romilda, e para as gurias, aquele dentista que ele foi, da Michele Koch, né, a dentista ali, e a Rose, né, então para a Michele e para a Rose também. Então ele pediu a música Casa na Praia com Ernesto Nunes, que vai ficar rodando também nesse bloco agora aí, né, o Valdir? Grande abraço lá para a Rose, para a Michele então também, né? E também quem pediu a música foi o nosso amigo o João de Lima, que pediu a música Hoje Dia dos Namorados. E ele está oferecendo para a esposa, dona Maria, né? A música Nós com Oswaldir e Carlos Magrão, que vai rodar a segunda música agora, né? Para todos os ouvintes, vai para ele, para a esposa dele, dona Maria, para o João Luiz, a netinha Liz e para todos os ouvintes, né? Obrigado, João de Lima. Um grande abraço a vocês e um feliz Dia dos Namorados, né? Para todos que estão ligaditos conosco, né? Precisando do programa. A dona Leila também da Red Bairro, na Nova Estância, na União também, que mandou aí um chasque aí, homenageando toda a família, mesmo pro Carlinhos, pro Serginho, né? Obrigado, um grande abraço a todos. E chegando ao final do programa, agradecendo a todos os nossos amigos, desejando um bom final de semana, não desligue o seu rádio, vai ficar rodando aí as músicas. Meu amigo Jocely da Loja Michelena, tá ligadito, Chiro Velho? Um grande abraço para você, dona Dalce. E para todos os ouvintes, então fica o abraço do tamanho do Rio Grande, desse amigo de vocês, o Jorge Vargas, e o patrão velho lá de Riva, nos abençoe todos nós. Voltamos segunda-feira com mais um programa de casa a partir das 9 horas. Um bom final de semana a todos e um feliz Dia dos Namorados.

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4: 11 horas e 46 minutos.
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4: Hora certa.
5: 12 horas e 1 minuto.
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0: 12:11.
1: Oitenta e sete

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3: 12:22.
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0: Hora certa. 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
1: 12:42.
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2: Hora certa. 13:01.
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1: 13 horas e 7 minutos.
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4: 13 horas e 20 minutos.
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3: 13 horas e 40 minutos.

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4: Hora certa.
5: 14 horas e 1 minuto.
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Esta é a história de um tal de Aparício, índio maleva e muito mal acostumado a fazer confusão em bailes e festas muito gaúchas. Abre a cordiona, companheiro.

0: 14:18.
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1: Hora certa. 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
2: 14 horas e 21 minutos.
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0: 14:31. 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

são 11 anos de existência da Usa Discos. E eu quero que essa música que fala de Deus, que fala de amor, abençoe essa gravadora, que é de todos os gaúchos, não é só dos cantores. Um abraço grande para o Alex, um agradecimento para o meu querido Edson, que veio do Rio de Janeiro para fazer esta produção que há de orgulhar aos artistas e a todos os gaúchos.

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2: Você já fez uma escolha e depois se arrependeu? Isso acontece quando confrontamos com os nossos valores internos. Dou um exemplo. Uma pessoa muito religiosa que escolhe um curso que traz assuntos que conflitam com sua fé. Muitas pessoas podem pensar que não seria um problema no início, mas se internamente a religião for algo muito importante, elas irão acabar se sabotando, desistindo ou, no mínimo, sentindo culpa. Saber o que é realmente importante para você é a chave para persistir até o final, para aprender e manter relacionamentos. Esses valores internos são cruciais em todas as áreas da vida. Por isso, procure conhecê-los.
3: Esse foi o melhor de você e eu encontro você no próximo. Um beijo.
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7: 14 horas e 45 minutos.
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5: Hora certa. 15 horas e 3 minutos.
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0: 15:11.
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2: 15 horas e 22 minutos.
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4: Meu Deus, que essa letra sirva de conselho para muito homem que não tem calma, inclusive a mim mesmo.

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3: 15 horas e 45 minutos.
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3: 15 horas e 45 minutos.

0: 15:52.
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3: Hora certa.
0: 16:02.
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0: 16:18.
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1: Hora certa. 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
2: 16:21.
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0: 16:35.
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3: 16:45.
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1: Olá, aqui é o psicólogo Adilson Israel, CRP 07-34321, e temos agora mais uma pílula de psicologia. Hoje vamos falar sobre um transtorno que, embora não seja novo, vem ganhando muita popularidade ultimamente. Estou falando do TDAH. Sim, muitos pensam que esse é um transtorno da modernidade, da tecnologia, mas a verdade é que o TDAH já está presente na literatura há mais de 100 anos. Vale observar que, mesmo chamado por outros nomes, referia-se à mesma condição de desatenção, impulsividade e hiperatividade. O nome atual TDAH vem da sigla de Transtorno do Déficit de Atenção e Hiperatividade. Trata-se de um transtorno do neurodesenvolvimento, e as características centrais são a dificuldade em regular a atenção e controlar impulsos e hiperatividade, e é uma síndrome com base genética bastante relevante, ou seja, tem muito de hereditário. Uma vez que o TDAH é uma condição neurocomportamental, não há cura, e a maioria das pessoas não supera. 2/3 ou mais das crianças com TDAH, mesmo em idade adulta, seguem requerendo tratamento e continuam a ter sintomas e desafios relativos ao transtorno. Esses desafios incluem prejuízos em funções importantes, como atenção, concentração, memória, motivação e esforço, aprendizagem a partir dos erros, organização e habilidades sociais, assim como seguem com hiperatividade e principalmente impulsividade. Existem diferentes subtipos de TDAH, o mais desatento, o mais hiperativo, o mais impulsivo e os que combinam todas as características. Como cada pessoa tem um perfil cerebral único, nenhum caso de TDAH é exatamente o mesmo, e cada um experimenta o transtorno à sua maneira. Alguns pesquisadores sugeriam que o TDAH é mais prevalente nos homens, no entanto, já se pensa diferente. A verdade é que parâmetros sociais aceitam mais a hiperatividade em meninos, e por isso esses são mais encaminhados a testes. Mas o TDAH, pela desatenção, impulsividade ou hiperatividade, ocorre tanto em homens quanto em mulheres. Como o TDAH tem em seus critérios muitas pequenas situações que acontecem com todos os dias com todos nós, é importante saber que, para se fechar o diagnóstico, é necessária a análise clínica de um profissional capacitado. Os critérios para se diagnosticar o TDAH passam por situações de desatenção, com sintomas presentes há pelo menos 6 meses e claramente inadequados para o nível de desenvolvimento da pessoa, e hiperatividade e impulsividade a níveis perturbadores. É importante alertar que, enquanto algumas pessoas relutam e negam diagnósticos, principalmente referente a seus filhos, por outro lado, alguns se sentem mais aliviados quando encontram um nome para o seu problema. Então, para que alguém seja diagnosticado com TDAH e não apenas receba um rótulo, os sintomas precisam claramente interferir ou reduzir a qualidade do funcionamento social, escolar ou profissional, e estar presente em mais de uma destas áreas. Se não for assim, o problema está relacionado apenas ao social, apenas ao profissional ou apenas ao ambiente escolar, e não se trata de um TDAH. Ainda assim, é positivo estar atento para as questões que envolvem o transtorno, e ao se confirmar o TDAH, o tratamento e acompanhamento deve ser no sentido de ajudar a reduzir os sintomas, melhorar o funcionamento e a qualidade de vida da pessoa. Abraço e até a próxima Pílula de Psicologia.
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5: Hora certa.
6: 17:06.
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4: 17 horas e 26 minutos.
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4: 17:48.
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1: Hora certa. 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
2: 18:01.
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5: Eu te agradeço.
6: Boa tarde, queridos filhos e filhas. Hoje, dia 12 de junho, dia dos namorados, dos apaixonados. E me refiro aos namorados de fato e aos casais que deveriam compreender que a vida tem que cultivar sempre o estado permanente do namoro, do conhecimento. Santo Antônio, reavivai o amor. Rezemos, Sagrado Coração de Jesus, nos ajude. Vem em nosso socorro, em socorro dos casais. Em nome do Pai, do Filho, do Espírito Santo. Amém. Amado Jesus, no seu coração sagrado, eu confio minhas intenções nesta tarde. Sagrado Coração de Jesus, fonte de todas as graças e merecimentos, onde procurarei, a não ser no tesouro que contém todas as riquezas de vossa clemência e bondade? Onde baterei a não ser a porta do vosso coração, pelo qual o próprio Pai vem a nós e nós vamos a Ele? A vós, pois, Sagrado Coração de Jesus, recorremos e apresentamos a nossa prece no entardecer deste dia. Coloque a sua intenção, seu pedido, seu clamor. Seja na vida afetiva, emocional, em vós, Sagrado Coração de Jesus, encontro consolação quando aflito, proteção quando perseguido, força quando oprimido de tristeza. No teu coração, Jesus, encontro luz quando envolto nas trevas da dúvida. Sagrado Coração de Jesus, que no meu coração os sentimentos sejam iguais aos teus: docilidade, ternura, amor, misericórdia. Doce Coração de Maria, sede a minha salvação. Doce Coração de Jesus, sede o meu amor. Como fruto desta Ave Maria, peça, Jesus, tirai do meu coração todos os sentimentos ruins que não convêm a um discípulo teu. Ave Maria, cheia de graça, o Senhor é convosco. Bendita sois vós entre as mulheres e bendito é o fruto do vosso ventre, Jesus. Santa Maria, Mãe de Deus, rogai por nós, pecadores, agora e na hora de nossa morte. Amém. O Senhor esteja convosco, Ele está no meio de nós. Ó Deus, por intercessão de Santo Antônio, pedimos a restauração da vida emocional, afetiva. Pedimos, Senhor, a restauração do amor. Que a bênção de Deus recaia sobre a família, sobre as fotos, os objetos e a água. Em nome do Pai, do Filho e do Espírito Santo. Amém. Sagrado Coração de Jesus, eu tenho confiança em vós. Doce Coração de Maria, intercedei junto a Jesus por nós. Amém.
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4: 18 horas e 28 minutos.
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3: 18:51.
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0: 18:58.
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1: 19 horas e 6 minutos.

0: 19h58.
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4: Hora certa.
5: 20:02.
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0: 20:15.
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1: Hora certa. 20 horas e 33 minutos.

0: 20h38.
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0: 20h54.
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1: Hora certa. 21 horas e 1 minuto.
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